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6: Beleza, beleza, galera, vamos embora então. Caruaru FM, a Rádio Rock da cidade de Vitor Hugo, por aqui, começando o terceiro bloco nessa sexta-feira desse Rock Life. Rock Life, um programa que sempre traz o melhor do rock and roll pra você. Viva o rock and roll, viva a boa música, como diria o Nietzsche, a vida sem música seria um erro. Então, não vamos cometer esse erro, né? Vamos aproveitar da melhor forma possível. Daqui a pouco eu tô de volta.
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3: Beleza, galera? Vamos encerrando aí o terceiro bloco desse Rock Life dessa sexta-feira. Espero que sua semana tenha sido ótima, porque o final de semana promete pra caramba. Vamos embora então? Vamos para um intervalo, daqui a pouco eu tô de volta.
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3: Beleza, beleza, galera, vamos embora! Caruaru FM, a Rádio Rock da cidade. Vitor Hugo por aqui no último bloco do Rock Life dessa sexta-feira. Espero que sua semana tenha sido fantástica e que o final de semana seja melhor ainda. Vamos embora então, lembrando aí que todos os dias de 8 até as 10 da noite nós temos o Rock Life tocando o melhor do rock and roll, tocando a música que fez parte da trilha sonora de sua vida. É isso aí, a Caruaru FM sempre na frente, a Caruaru FM sempre inovando e trazendo toda essa sonoridade que mudou a história do mundo, seja na estética, seja no visual, seja, enfim, tudo que fez o mundo girar do jeito que está hoje, tem um rock and roll envolvido. Gente. Isso aí pode ter certeza, seja política, seja arte, seja, enfim, tudo. Existe um movimento que fez mais pelo mundo ainda. Existe um movimento que agitou mais o mundo do que, por exemplo, o movimento punk, ou mesmo o próprio movimento rock and roll, né, que surgiu aí com a vinda do jazz depois dos anos 50. Nossa, o rock and roll realmente é uma música que mudou a história do mundo, mudou os caminhos que a arte iria tomar. Beleza? Vamos embora então. Valeu você que ficou antenado até agora aí no nosso Rock Life. E fica antenado, todos os dias de 8 às 10 da noite nós temos muita música pra você.
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2: Beleza, beleza, galera. Vamos embora encerrando essa semana aí, essa sexta-feira, com esse bloco fantástico aí de músicas pra você aqui no Rock Life. Rock Life todos os dias de 8 às 10 da noite, muita música pra você, as músicas que fizeram parte da trilha sonora da sua vida. O rock and roll, que é essa música tão importante, essa música que ditou tantos aspectos da vida, música, política, arte, enfim, o rock and roll fez com que realmente os rumos tomados fossem diferentes. E a gente tá aí pra isso, né? Pra viver esse tipo de música, esse tipo de arte que realmente mexe com a nossa história, mexe com a nossa vida. Beleza? Vamos embora então. Segunda-feira, Vitor Hugo tá de volta aí, de 8 até as 10 da noite, com muita música pra você. Lembrando que nas quartas-feiras nós temos o Circuito Alternativo de 10 à meia-noite, trazendo o melhor das bandas alternativas, das bandas que estão aí em busca do seu espaço dentro do meio musical. Beleza, galera? Valeu, fui!
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0: Tamo junto.
1: Renato Viana!
0: Obrigado, cara. Obrigado.
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Essa música foi feita sob a influência da erva do chimarrão, que se chama, alguém sabe? Ilex Paraguariense.

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0: Valeu! Queria registrar a presença aqui de seu Milton, da Academia Esporte Center.
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3: Separado pela vírgula dos quilômetros, o homem do campo escreve uma carta e manda para a capital notícias do interior.
4: Baixada do Rio dos Boi, 12 do mês de Santana, sexta-feira, quase um sábado do ano que nos engana. 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
9: Hora certa. 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

mais um É Show comigo, Stephanie Rodrigues. Fanny, como você preferir, fique à vontade. Manhã de sabadão, 15 de agosto de 2026. Eu te convido a interagir, participar comigo através do 98155-1049. Pede música, manda beijo, felicitações para quem você quiser. Lembrando que todo sabadão, a partir das 9h30, aqui dentro do E-Show, tem o meu baú com muito forró romântico estilizado das antigas. Aproveita e pede logo dois estilos musicais que eu toco, um para agora e outro para o baú. 8h04 e eu começo assim, ó, com Cidade Negra e Lulu Santos. Sábado à noite, excelente fim de dia pra nós.

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2: Na melhor, 8h14 agora.
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3: Caruaru FM é a sua rádio! Você curtiu? Gustavo Lima com Bala Lojada é sucesso! A indicação teve também Rafaela Santos, a favorita, e Joelma, Chama no Bregão, mistura boa, hein? Duas divas poderosas. Você curtiu Tarcísio do Acordeão, Guinho e Lulinha? Fala Mente, O Amor é Cego, música nova. Claudinho Leite com Plugin da Bagaceira e Cidade Negra e Lulu Santos, que abriram o show deste sabadão 15 de agosto com Sábado à Noite. 8 horas e 26 minutinhos. Participa com a Fani aqui.
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3: DDD 81, tem 9 na frente. Aí você decora 8155. 8155. O final do nosso WhatsApp é nossa sintonia gostosa 1049. Pede música, manda beijo, felicitações pra quem você quiser. E vamos saber quem tá do outro lado e por onde, querendo ouvir o quê? Bom dia!
5: Bom dia, família, que é o Paulo de Barra de Cardão Oliveira. Gostaria de ver uma música de samba e pagode com Xande Pilar e Clareou, para ser feita a família pra da Rádio Caruaru, assim, tá legal.
3: Uma pausa dramática, né, o Paulo Luiz, pensando. Turma boa no José Carlos de Oliveira, Vila Kennedy, Vila Padre Inácio. Cheiro pra vocês, Sol Poente, Vila do Aeroporto, um abração, Vila Padre Inácio, Osana, e mais, 8h27, tem pedidos de quem chegou cedinho também, a nossa querida Valéria do Divinópolis pediu Gustavo Mioto, Princesa, e ofereceu a todos que estão ouvindo essa rádio top, mandou girassóis, beijos e disse que para o baú da Fani, forró do litoral não dá mais. Eita, é musicão, hein? Tem que respeitar os pedidos dos meus ouvintes queridos. Tem áudio chegando, um monte de mensagens, adoro. Tá valendo sorteio de kit da Brasil da Sorte no final do horário. Pra você, ouvinte do É Show com a Fani, a partir das 9h30, dentro do É Show, tem o meu baú, hein? Com muito forró romântico, aquela roedeira gostosa e necessária que a gente faz juntos e misturados. 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E ela está chegando, minha produção. Ela quem? Suzy Valois, toda trabalhada em seus mistérios, trazendo pra gente as primeiras previsões, o horóscopo. Hoje, sabadão 15 do 8. Qual a fase da lua, Suzinha? A estação ainda é o inverno e o signo de leão? Bom dia, Suzy Valois.
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6: Bom dia, Stephanie Rodrigues. Bom dia, ouvintes da Caruaru FM. A Suzy Valois chega nesta manhã de sábado. Hoje é dia 15 de agosto de 2026. E eu trago as primeiras previsões do horóscopo para você que nos acompanha aí pelo E-Show. Estamos desde o dia 12 na Lua Nova. Vamos até o dia 18. Dia 19 iniciamos o quarto crescente. Para você que acredita aí na força dos astros e da Lua. Eu começo com Áries. Você que nasceu entre 21 de março a 20 de abril, vale cuidar da saúde porque você pode exagerar em alguns momentos. A alimentação pede equilíbrio. O astral leve deixa a paquera mais divertida, inclusive com quem mora longe. A vida a dois também conta com alto astral e novidades, Ariano. Touro, você que nasceu entre 21 de abril a 20 de maio, logo cedo, Netuno e Plutão estimulam o desejo de ficar no seu canto. Aproveite o sábado para relaxar, repensar algumas coisas e colocar em prática modificações importantes que já vinha planejando há um tempo, Taurino. Gêmeos, você que nasceu entre 21 de maio a 20 de junho, bote as mãos na massa e mostre seu lado responsável, porque é a chance de se destacar. Ouvir seu sexto sentido ajuda a identificar um negócio lucrativo no final da manhã, geminiano. Câncer, você que nasceu entre 21 de junho a 22 de julho, Netuno e Plutão se entendem nesta madrugada e favorecem algumas mudanças ou ajustes que vinha empurrando com a barriga. É hora de encerrar um ciclo e abrir caminho para uma nova fase canceriana. Daqui a pouquinho eu volto dentro do E-Show trazendo a segunda parte dos astros e seu signo para você.
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3: Na Caruaru FM 8:33 agora.
0: Hora certa, apoio.
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4: De volta com o seu show, 8 horas e 36 minutinhos. E você curte ele, Bel Marques? Que calor é esse,
3: hein?
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0: Na Caruaru FM, 8h50 agora.
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0: que a Aruaru FM é a sua rádio. Você curtiu Tayara Andressa. Pedidos, atual do meu ex. Rolou também Gustavo Mioto e Ana Castela, Princesa. Lucas Bez e Mano Walter com Chevette. Você curtiu Djavan, Xande de Pilares e Belmarques. Não é show deste sabadão, agora são 9 horas em ponto. Participa com a Fani aqui.
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0: DDD 81, tem um 9 na frente, decora 8155. 8155, o final do nosso WhatsApp. A nossa sintonia gostosa 1049. Pede música, manda beijo, felicitações pra quem você quiser. Vamos para o nosso WhatsApp, saber quem tá do outro lado e por onde, querendo ouvir o quê? Bom dia!
3: Bom dia, Rádio Alô FM, grande locutora, Stefano Rodrigues. É Luz de França aqui no Parque 18 de Maio. Por gentileza, passa aí com Paulo Ricardo e Renato Russo. Um grande sucesso a todos os ouvintes, saúde e paz. Um bom final de semana, em nome de Jesus Cristo.
0: Tá certo, Lula. Alô, meu Parque 18 de Maio. Todas as feiras dentro da feira. Obrigada pelo carinho e audiência. Cadê aqui? Tem mensagem chegando pro baú, né, produção? Aqui, bom dia, Fanny Anderson, do centro do trampo, mas estou em casa no Petrópolis curtindo o É Show. Daqui a pouquinho tem baú da Fanny, você toca pra mim um pomporri daquele jeito com Magníficos. E pra agora, por gentileza, coloca um reguezinho pra relaxar. Cheiro, Fanny, pra você também, querido Anderson. Obrigada, tá, pela participação, carinho e audiência sempre aqui no É Show. Vou continuar aqui lendo as mensagens. 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E vem ser família estúdio você também. A Suzinha tá de volta com mais horóscopo pra gente. É com você, Suzy.
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4: Caruaru FM, essa é a sua rádio de volta com os astros e seu signo. E a previsão agora para o signo de Leão. Você que nasceu entre 23 de julho a 22 de agosto, Netuno e Plutão se entendem nesta madrugada e animam viagens, passeios e a convivência com pessoas que estavam distantes. Também vai sobrar pique para se divertir e curtir seus passatempos preferidos, leonino. Virgem, você que nasceu entre 23 de agosto a 22 de setembro, ótimo momento para expandir seus contatos e convencer as pessoas com as suas ideias. Mas nem tudo é perfeito e logo cedo redobre a atenção ao lidar com dinheiro. Há risco de gastar mais do que pode ou agir de maneira imprudente, virginiano. Libra, você que nasceu entre 23 de setembro a 22 de outubro, Netuno e Plutão protegem os relacionamentos neste sábado, garantindo alto astral e diversão na companhia de quem é importante na sua vida. Vale passear, conhecer um lugar novo ou fazer uma viagem rápida para curtir ao máximo os momentos de folga libriano. Escorpião, você que nasceu entre 23 de outubro a 21 de novembro, diálogo ajuda a resolver as questões do dia a dia. Logo cedo, porém, redobre a atenção porque pode pintar mal entendido ou informação errada. Escorpiano. Daqui a pouquinho as últimas previsões do horóscopo deste sábado.
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1: Hora certa, apoio.
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3: Para e fica no carinho da audiência, 104,9, 9 horas e 7 minutinhos, chegando a cruz e a espada a pedidos, Renato Russo e Paulo Ricardo.
8: E a galera do rock and roll.
3: Muito bom dia, excelente sabadão pra nós.
8: Bom dia, Vani!

0: Na melhor 916, agora chegando Rafa e People Market.
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0: Caruaru FM é a sua rádio, não é show? Você curtiu Maiara e Maraíza, Jardim Namoro, Música Nova, hein? Michele Mello e Sheldon, Se Me Trair a Pedidos. E a Fanny tocou, teve também Magozinho Distância. Rafa e Pipo Marques com Pomporri de Respeito. Maneva, Paulo Ricardo e muito mais. 9 horas e 32 minutinhos a partir de agora. O Play é no meu baú, baú da Fanny.
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0: E já temos aqui para o baú a pedidos, Forró do Litoral, Não Dá Mais, Magníficos com Pomporri, e mais minha produção, o querido João Paulo Mesquita do Divinópolis pediu, Fanny, quero ouvir na Caruaru FM, O Inverno Acabou, né? Isso com Gatinha Moiosa. Ofereço a todos que estão ouvindo essa rádio top, também quero ouvir Calcinha Preta, Sonho Lindo. Pronto, dois pedidos, coloco sim. Daqui a pouquinho eu continuo aqui, lendo as mensagens, ouvindo os áudios de vocês, valendo o sorteio de kit da Brasil da Sorte. No final do horário, 9h33. 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Grupo Rochedo Refrigerantes, tradição familiar, mais de 60 anos, levando qualidade para a sua mesa. 9h34 e a Suzy chega com as últimas previsões do horóscopo para hoje, sabadão 15 de agosto. E eu já volto com o baú da Fanny.
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4: 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Voltei com os astros e seu signo e a previsão agora para Sagitário. Você que nasceu entre 22 de novembro a 21 de dezembro, logo cedo as coisas podem ficar meio complicadas e não é o melhor momento para caçar confusão com colega ou chefe. Faça a sua parte e evite atritos. A conquista conta com ótimas vibes e pode viver um romance relâmpago de tirar o fôlego, Sagita. Capricórnio, você que nasceu entre 22 de dezembro a 20 de janeiro, você vai sonhar com paz e sossego hoje. Então fique no seu canto se tiver vontade e não se sobrecarregue. Seu sexto sentido pode enviar avisos importantes e planos para uma viagem logo cedo pedem atenção redobrada, capricorniano. Aquário, você que nasceu entre 21 de janeiro a 18 de fevereiro, seu lado sonhador se destaca, mas tente manter os pés no chão pela manhã. Netuno e Plutão favorecem tudo que envolve comunicação e fica mais fácil sair da rotina, aquariano. Peixes, você que nasceu entre 19 de fevereiro a 20 de março, há sinal de problemas logo cedo e talvez precise lidar com disputas, ainda mais se está de olho em uma promoção. A boa notícia é que sua ambição vai ganhar um gás extra. Netuno e Plutão sinalizam boas novas para o seu bolso, seja em um negócio lucrativo ou recebendo uma grana que não esperava, pisciano. Chegamos ao final das previsões do horóscopo deste sábado, de volta na próxima segunda-feira com os astros e seu signo, para você que nos acompanha aí pelo E-Show. 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Beijos, Fanny. Beijos, ouvintes da Caruaru FM. A Suzy vai à volta às 14h, trazendo o retrozinho. Até lá.
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1: Na Caruaru FM, 9:38 agora.
2: Hora certa, apoio.
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1: De volta com o seu É Show, 9 horas e 40 minutinhos. O play agora no baú da Fanny, chegando magnífico.
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0: No Baldafone 947 agora.
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1: Aruaru FM é a sua rádio. Você curtiu Calcinha Preta, Pedido e Sonho Lindo. Tem também Gatinha Manhosa, O Inverno Acabou. Chão de Avião, Se Mordendo de Raiva. Roda o Litoral, Não Dá Mais, Magníficos. E mais, pede tua música que a Fanny toca, hein? 959.
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1: Esse é o seu É Show Baldafone, todo sábado. Eu sou Stephanie Rodrigues, ou Fanny, Fanny, como você preferir, fique à vontade.
4: Bom dia, Fanny!
1: Eu faço companhia de segunda a sexta-feira, das 8 ao meio-dia no É Show, e no sabadão das 8 às 11 horas, porque em seguida tem o DJ Ashley quebrando tudo com uma hora de funk pra você rebolar a laraba. Consegue o baile. Vou dar um abraço aqui para a Lucivânia Santos. Tá fazendo visita pra gente hoje. Ela só chega voando. Não dá nem tempo de conversar nada. Né, Lu? Os que mais passou. Que vale é isso, né? Pra dar um cheiro na gente. Quem mais, produção? Mandar um abraço aqui para a Claudinha Mello, no Maurício de Nassau. Também o Pedro da Avenida Portugal e a galera do Trampo pedindo música aqui. Vou tocar Mastruz com Leite daqui a pouco. Pedindo Limão com Mel, o Liverson. Valeu, Liverson. Vou continuar aqui lendo as tuas mensagens e o teu pedido. 10 horas em ponto. 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Pague com Pix e eu já volto com mais baú.
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0: Hora certa. 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
12: De volta com o seu É Show, e a galera da Manup pediu Saia Rodada das Antigas em comemoração aí ao DVD que vai ser gravado aqui em Caruaru.
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12: E você curte Eterno Amor?
13: Essa música!
12: Muito bom dia, excelente sabadão pra nós!
13: Agora ela só vai
11: entrar no meu sabadão. Bom dia, Vani!
13: Porque é pra arrepiar dos pés à cabeça. Assim, ó!

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0: No Baldafone 10 e 14, a pedidos Mastruz com Leite, eu trouxe logo o clássico A Saga de Vaqueiro.
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3: Essa é a mais bela canção que conta a vida de um vaqueiro nordestino. E o forró Mastruz com Leite tem o prazer de fazer essa homenagem ao paraibano, o maior vaqueiro de todos os tempos. O paraibano

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2: Cavaleiros, Carlinhos Gabriel, Tropicália. 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
3: Caruaru FM é a sua rádio! Você curtiu o Baby Som? Vem comigo! Na indicação rolou também Cavaleiros do Forró e Tropicália! No Baldafane, Mastruz com Leite, a Saga de um Vaqueiro. Desejo de Menina, Amor Infinito, você curtiu Limão com Mel. E Raíssa é rodada junto com Nete Calazans. Dá tempo ainda, hein? Participa comigo.
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3: E vamos direto para o nosso WhatsApp, as Irmãs Maria, lá no Universitário. As Eternas Meninas. Fanny, como já passou, eu pedi MPB, então toca, por gentileza. Qual é o nome? Ah, de Aviões do Forró, né? Pronto, elas digitaram assim, aquela do Novo Namorado. Então é Novo Namorado mesmo o nome da música. Pronto, meninas, obrigada, tá? Adorei o bom dia, cheio de girassóis. Obrigada pelo carinho e audiência sempre. Quem mais, produção? Cid Clay. Lá no Caio K, tá certo, Cid Clay. Ele pediu pra eu tocar qualquer uma do Brasas do Forró ou Batista Lima, a do Coração. E oferecer pra esposa Cleide. Deixa comigo, toco sim. Cleide, tá oferecida aí a música do Faz o Coração pra você curtir com Batista Lima. Quem mais, produção? Vamos ouvir, né, os pedidos antes? Dá um beijão pra galera da Manup, Emanuela Silva, Anderson Po Anderson, também a galera da Marezinha Modas, lá nas Rendeiras, Cheiro, Merinha, Pretinha. 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Eu já volto com o último bloquinho já, produção, do Baú da Fani do E-Show.
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3: Na Caruaru FM, 10h34 agora.
4: Hora certa. 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
3: E chegamos ao último bloquinho musical do É Show deste sabadão 15 de agosto. A pedidos, você curte Aviões do Forró?
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0: Mobile da Fani 10h46.
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3: Ah, acabou, produção! Passa voando! É show e o Baú da Fani todo sábado! Eu vou ficando por aqui. Antes, vou trazer o nome do sortudo que faturou o kit da Brasil da Sorte de hoje, sábado 15. Foi o Liverson, né, produção? Final do telefone 1608. A produção vai entrar em contato. Eu quero agradecer o carinho e audiência de cada um, você ouvinte 104,9. E ficou sintonizadaço com a Fani no E-Show até agora. Segunda-feirona, se papai do céu assim permitir, a gente tem um encontro marcado a partir das 8 horas da manhã em mais um show com muita música e informação. Mas segue na nossa audiência. Tá chegando DJ Ashley quebrando tudo, papai da Heloísa. Consegue o baile. Uma hora de funk pra você rebolar, laraba. E não esquece nunca, hein? Onde a fé, há milagres e tudo passa. Boa tarde, bom almoço, excelente sabadão, bom fim de juízo, hein? Até segunda, tchau!
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3: Caruaru FM, 11 horas 3 minutos.
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3: Fala aí, rapaziada, tá preparado? Vamos começar mais uma edição do Segue o Baile. Eu sou o DJ Ashley, vou ficar contigo até o meio-dia, tocando só hit, um atrás do outro, tá? Você já tem o número da Caruaru FM? Manda mensagem de áudio, mensagem de texto, fica à vontade, tá? 98155-1049, anotou? 98155-1049. Vamos começar mais um programa e eu trago pra você essa aqui. Escuta aí!
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2: Galera FM, a sua rádio, eu já tô morrendo de saudade de vocês. Chegamos no fim de mais um set, de mais um Segue o Baile. Mas tem nada não, né? Próximo sábado a gente se encontra aqui 11 horas da manhã. Se você ainda não me segue nas redes sociais, que é isso?

0: Pô, bebê, já sabe, né? Bom final de semana, fiquem com todos, com o Papai do Céu. Sábado que vem eu tô de volta, tá? Fui!
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1: Meio-dia e um.
0: Hora certa. 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
1: Muito boa tarde para todo mundo que tá sintonizado nos 104,9. Caruaru FM, sempre a minha, a sua, a nossa rádio, hein? Tá começando mais um Samba VIP comigo, Andil! Tardezinha marota de sabadão e a gente curtindo só os pagodinhos diferentes, porque é fim de semana, é Caruaru FM e a gente gosta demais, né não? 981-55-1049, WhatsApp liberado a partir de agora. Corre lá, pede teu som, tua música e oferece pra quem você quiser. Afinal de contas, aqui na Caruaru FM, todo mundo sabe que é você quem manda, né não? Já colocou a carne pra assar? A cerveja já tá gelada? Então tá, Samba VIP no ar!
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4: Bora! Gente!

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3: Na Caruaru FM, você tá curtindo aí o Samba VIP, nesta tardezinha marota de sabadão, que a gente gosta demais, é. Meu Deus do céu, tinha que ser Caruaru FM. 981-55-1049. Vou pro intervalo. Na sequência tem muito mais Samba VIP pra você. Fica aí.
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0: Camisa 10, Ludmilla!
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3: Ah, meu Deus do céu! Esse Samba VIP é demais, né? Tinha que ser na Caruaru FM, sabadão, e a gente curtindo, tomando aquela cervejinha gelada, comendo aquele churrasquinho, né? E só ouvindo os clássicos, meu Deus do céu! 981-55-1049, intervalo e eu volto já!
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4: Oba! Essa foi feita por um compositor daqui e cantada por um cara de lá. Quem conhece essa música, né?
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1: Na Caruaru FM, você tá curtindo o Samba VIP nessa tardezinha marota de sabadão, tomando aquela cervejinha gelada, né? Comendo aquele churrasco gostoso. Agora, se for beber, não dirija, meu filho. Se for dirigir, não beba. Ou então me chame. Não, intervalo e a gente volta para a última parte do Samba VIP de hoje.
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2: Na Caruaru FM, você curtiu aí o Samba VIP nesta tardezinha marota de sabadão. Tá chegando Suzy Valoar com o Retrozinho. Depois tem Super Sequência, logo após, lado A, lado B, nesta programação da Caruaru FM, que eu vou te contar um negócio, hein? É diferenciada, né não? Eu vou ficando por aqui. Ó, tem aqueles recadinhos básicos, né? Se for dirigir, não beba. Se beber, não dirija. Sexo só com camisinha. Até porque...

0: fralda e leite tão caros pra caramba, né não? E se pedir o dinheiro emprestado, fio, é bom pagar, né? A gente se encontra na segunda às 3 da tarde no Que É Bom A Gente Rola, combinado? Então tá, bom fim de semana pra todo mundo, eu fui!
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1: 2:04.
2: Hora certa, apoio.
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11: Boa tarde, Caruaru! Começa agora mais uma edição do programa Retrozinho pela sua Caruaru FM. Eu sou a Suzy Valoar e tô chegando para te fazer companhia até as 16h. Sejam todos bem-vindos, te desejando aí um excelente final de semana de bênçãos e prosperidade, de muitas alegrias. Hoje é 15 de agosto de 2026. E começamos aí o primeiro bloco do Retrô, sucesso dos anos 70 até os anos 2000. E com essa turnê, fazendo muito sucesso, a nave da Xuxa, o Anderson Marinho, nosso produtor, ele que é fã aí da Xuxa, e ele já colocou no primeiro bloco aí, Xuxa Lua de Cristal. Vamos curtir? Começamos assim, uma excelente tarde.
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0: Zero Barulho FM, essa é a sua rádio, Sampa Crio, Eterno Amor, Chitãozinho e Chororó, participação do grupo Bidiz com Palavras. Pedido musical da Paloma no Maurício Dinassau, ela pediu pelo Instagram da Caro Barulho FM, hashtag Retrozinho, vai lá, faz seu pedido musical, próximo programa eu toco a tua música. Chiclete com Banana foi Vem, Zezé de Camargo e Luciano, Cada Volta é um Recomeço, Pepeu Gomes, Sexy Iemanjá, Ovelha Negra e a canção Mágica do Amor e Xuxa, Lua de Cristal, abrindo o primeiro bloco aqui no Retrozinho. Vamos pro intervalo, é rapidinho e eu volto com mais saudades pra você.
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0: 89.
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2: Caruaru FM, essa é a sua rádio. Voltei com o Retro, agora trazendo, na voz da Paula Toller, o grupo Kid Abelha, que bombou aí nos anos 80, e a canção Eu Contra a Noite. 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
1: E do fundo do baú, aí foi Jean e Giovanni, convite de casamento, fechando o retrozinho deste 15 de agosto de 2026. Quero agradecer o carinho da sua audiência, sua companhia, sua paciência. E a Suzy Valois volta na próxima segunda-feira na programação da sua 104,9. Aproveita aí o final de semana, descansa, curte o som da 104,9. Vem aí o Super Sequência e às 18 horas, final de tarde, comecinho de noite, tem o Lado A, Lado B hoje com Alcione e Ana Carolina. Bom final de semana e até segunda-feira, se papai do céu assim permitir.
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0: Valeu, galera. Obrigado.
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Muito obrigado por terem vindo. Adorei a noite, adorei esse registro, adorei ficar na companhia de vocês. Boa noite.

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0: Maravilha. Teve animado. É, agora fazer uma música que inaugurou uma parceria muito bacana com o Edu Krieger. É. É uma música nova, inédita. Muita gente já conhece. Chama-se Pra Tomar Tempo.
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0: Manda vazar. Vai embora!
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0: Sabe, meu menino?

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1: Eu vou relembrar uma pessoa aqui. Para mim, era a maior voz desse país. Não tinha para ninguém. Emílio Santiago. Beijo para ti, meu colega, onde quer que tu estejas.

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0: essa é a nossa mangueira. Obrigado, gente. Muito obrigado. Obrigada, meus lindos. Aplausos para eles. Maravilhoso. É por isso que eu me orgulho dessa escola. É por isso que eu sou enjoada. Eu sou chata. Ah, porque a mangueira, ah, porque a mangueira, ah, mangueira ali. Não tem como não ser enjoado.
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